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2: Olá, bom dia, uma excelente terça-feira. Começa aqui esta manhã.
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0: Poucas nuvens, sol, máxima de 29, mínima de 14. Amanhã sobe aos 30, com céu limpo, máxima de 30, mínima de 17.
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1: O Sindicato dos Médicos do Norte apresentou uma queixa à Provedoria da Justiça contra o novo modelo de escolha de vagas da formação especializada, pedindo a suspensão e o regresso este ano à escolha presencial.
2: Nós apresentamos queixa à Provedoria da Justiça, porque o nosso pedido de esclarecimentos caiu em saco roto, e basicamente todo este processo, do modo como vão se proceder as escolhas, foi algo que foi anunciado muito em cima do acontecimento.
1: Para Tiago Rodrigues do Sindicato, os candidatos devem conhecer antecipadamente as regras para poderem programar e planear a sua vida.

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3: Cerca de 95% dos inquiridos no estudo nacional reconhecem os benefícios da vacinação, mas a maioria desconhece as vacinas de adultos integradas no Plano Nacional de Vacinação e as recomendações para a sua faixa etária ou condição de saúde.
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1: Começamos por conhecer os temas que marcam a atualidade regional. 10 de janeiro é dia de eleições intercalares em Ferreira do Alentejo. Olivum Talks, geopolítica, mercados e sustentabilidade em foco. Santana da Serra, estrada do Guilherme requalificada. Propostas do Orçamento Participativo de Odmira já podem ser votadas. Marcelo Rebelo de Sousa promove o gosto pela leitura em Almodóvar. Estes são os temas, desenvolvimento já a seguir.
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1: Tempo a desenvolvermos a informação regional. As eleições intercalares na freguesia de Ferreira do Alentejo realizam-se no próximo dia 10 de janeiro. A data é avançada pelo gabinete do Ministro da Economia e da Coesão Territorial. O povo de freguesia de Ferreira do Alentejo volta a ser chamado às urnas no início de 2027, em consequência da renúncia de Sandra Albino e dos restantes eleitos da CDU. Uma decisão sustentada na incapacidade em formar um executivo ao fim de 7 sessões. Perante este cenário, foi necessária a intervenção do Governo. O secretário de Estado da Administração Interna, Telmo Correia, nomeou uma comissão administrativa da freguesia, composta por 2 eleitos da CDU e 1 do PS. Uma composição que respeita aos resultados eleitorais de há um ano, quando a CDU obteve 991 votos e 4 mandatos, o PS 961 votos e 4 mandatos e o Chega 236 votos e 1 mandato. A solução para o impasse volta às mãos dos eleitores, que serão chamados a umas eleições intercalares no dia 10 de janeiro, mas há muito tempo que os candidatos estão escolhidos. A enfermeira Sandra Albino volta a ser a candidata da CDU, ao passo que o Partido Socialista aposta no novo rosto, o do engenheiro informático João Pedro Alexandre. A Olivum, Associação de Olivicultores e Lagares de Portugal, realiza hoje, nas instalações do NERB, em Beja, a 13ª edição das Olivium Talks. O evento anual reúne especialistas, decisores políticos e profissionais do setor para discutir os principais desafios e oportunidades que afetam o mercado global do azeite. Ao longo da manhã, os painéis em debate centram-se na globalização e no impacto da geopolítica nos mercados de azeite. Será também apresentado o estudo Radar de Mercado, Consumo de Azeite em Portugal. Mais tarde, a discussão foca-se na sustentabilidade produtiva perante a redução de substâncias ativas, pacote Omnibus. Um acordo estabelecido entre o município de Ourique e as infraestruturas de Portugal permitiu concluir recentemente a repavimentação da Estrada Nacional 264 entre os quilómetros 0 e 1398 em Santana da Serra. Marcelo Guerreiro, presidente da autarquia, refere nas suas redes sociais que este acordo não foi atingido por acaso, uma vez que a estrada foi pavimentada e passará agora para a gestão municipal. Recorde-se que a estrada municipal que liga este troço ao Conselho de Almodóvar foi alvo de arranjos por parte do município há 10 anos, tendo ficado este troço da Nacional 264 por reparar. O modelo seguido, neste caso, agrada à autarquia de Ourique, que agora espera um acordo idêntico com as infraestruturas de Portugal para a requalificação do IC1, da Estrada da Funcheira e da Estrada da Barragem do Monte da Rocha. As 19 propostas finais que foram submetidas no âmbito do processo do Orçamento Participativo de Odmira vão estar em votação até ao final deste mês. Em comunicado, a autarquia explicou que na votação podem participar cidadãos residentes, trabalhadores ou estudantes do Conselho de Odmira, sendo permitida uma única votação por cidadão. A votação pode ser feita por SMS através do site oficial www.op.com-odmira.pt ou de forma presencial no balcão único do município e nas juntas de freguesia do Conselho. Segundo a Câmara, as propostas em votação incidem em projetos na área da cultura, educação, desporto, ambiente e bem-estar, além de melhorias de espaços públicos, equipamentos e acessibilidades. O montante máximo por proposta é de 75 mil euros. Marcelo Rebelo de Sousa participa esta terça-feira em Almodóvar, numa sessão do projeto Ler Está na Moda. O projeto nacional é promovido pelo antigo chefe de Estado, em parceria com a Rede de Bibliotecas Escolares, pretende promover a leitura na vida dos adolescentes. Para a sessão de Almodóvar, o agrupamento de escolas escolheu o subtema, da pedra ao ecrã, como lemos, escrevemos e comunicamos, estabelecendo uma relação entre a escrita do Sudoeste, enquanto importante património histórico e cultural do Conselho, e a evolução dos suportes e formas de leitura, escrita e comunicação até à atualidade. A sessão decorre a partir das 14 horas nas instalações da Escola Básica e Secundária Dr. João de Brito Camacho. Ponto final nas notícias, estamos em permanente atualização.
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1: As escolas receberam 380 pedidos de matrícula ao longo da última semana, a maioria de alunos de nacionalidade estrangeira. No início do ano letivo, centenas de alunos continuavam sem colocação numa escola pública, uma situação que na altura o Ministro da Educação justificou, sobretudo com pedidos de matrícula apresentados fora do prazo, à semelhança de anos anteriores.
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3: Cá estamos para a segunda hora desta manhã de 13 de outubro.
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3: A Austrália abriu uma investigação sobre a recolha e armazenamento de dados pessoais provenientes de óculos inteligentes de baixo custo, segundo a Autoridade de Proteção de Dados do país.

0: a substituir professores. E esta substituição é normal. Se nós tínhamos, no dia 2 de outubro, 563 horários, 353 completos, por preencher desde o dia 4 de setembro.
1: Ministro da Educação diz que a falta de professores é um problema, mas também relembrou as baixas médicas, 7 mil.
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1: Começamos por conhecer os temas que marcam a atualidade regional. 10 de janeiro é dia de eleições intercalares em Ferreira do Alentejo. Olivum Talks, geopolítica, mercados e sustentabilidade em foco. Santana da Serra, estrada do Guilherme requalificada. Propostas do Orçamento Participativo de Odmira já podem ser votadas. Marcelo Rebelo Sousa promove gosto pela leitura em Almodóvar.

0: Estes são os temas, desenvolvimento já a seguir.
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0: Tempo de desenvolvermos a informação regional. As eleições intercalares na freguesia de Ferreiro do Alentejo realizam-se no próximo dia 10 de janeiro. A data é avançada pelo gabinete do Ministro da Economia e da Coesão Territorial. O povo de freguesia de Ferreiro do Alentejo volta a ser chamado às urnas no início de 2027, em consequência da renúncia de Sandra Albino e dos restantes eleitos da CDU. Uma decisão sustentada na incapacidade em formar um executivo ao fim de 7 sessões. Perante este cenário, foi necessária a intervenção do Governo. O secretário de Estado da Administração Interna, Telmo Correia, nomeou uma comissão administrativa da freguesia, composta por 2 eleitos da CDU e 1 do PS. Uma composição que respeita aos resultados eleitorais de há um ano, quando a CDU obteve 991 votos e 4 mandatos, o PS 961 votos e 4 mandatos e o Chega 236 votos e 1 mandato. A solução para o impasse volta às mãos dos eleitores, que serão chamados a umas eleições intercalares no dia 10 de janeiro, mas há muito tempo que os candidatos estão escolhidos. A enfermeira Sandra Albino volta a ser a candidata da CDU, ao passo que o Partido Socialista aposta no novo rosto, o do engenheiro informático João Pedro Alexandre. A Olivum, Associação de Olivicultores e Lagares de Portugal, realiza hoje, nas instalações do NERB, em Beja, a 13ª edição das Olivium Talks. O evento anual reúne especialistas, decisores políticos e profissionais do setor para discutir os principais desafios e oportunidades que afetam o mercado global do azeite. Ao longo da manhã, os painéis em debate centram-se na globalização e no impacto da geopolítica nos mercados de azeite. Será também apresentado o estudo Radar de Mercado, Consumo de Azeite em Portugal. Mais tarde, a discussão foca-se na sustentabilidade produtiva perante a redução de substâncias ativas, pacote Omnibus. Um acordo estabelecido entre o município de Ourique e as infraestruturas de Portugal permitiu concluir recentemente a repavimentação da Estrada Nacional 264 entre os quilómetros 0 e 1398 em Santana da Serra. Marcelo Guerreiro, presidente da autarquia, refere nas suas redes sociais que este acordo não foi atingido por acaso, uma vez que a estrada foi pavimentada e passará agora para a gestão municipal. Recorde-se que a estrada municipal que liga este troço ao Conselho de Almodóvar foi alvo de arranjos por parte do município há 10 anos, tendo ficado este troço da Nacional 264 por reparar. O modelo seguido neste caso agrada à autarquia de Ourique, que agora espera um acordo idêntico com as infraestruturas de Portugal para a requalificação do IC1, da Estrada da Funcheira e da Estrada da Barragem do Monte da Rocha. As 19 propostas finais que foram submetidas no âmbito do processo do Orçamento Participativo de Odmira vão estar em votação até ao final deste mês. Em comunicado, a autarquia explicou que na votação podem participar cidadãos residentes, trabalhadores ou estudantes do Conselho de Odmira, sendo permitida uma única votação por cidadão. A votação pode ser feita por SMS através do site oficial www.op.com-odmira.pt ou de forma presencial no balcão único do município e nas juntas de freguesia do Conselho. Segundo a Câmara, as propostas em votação incidem em projetos na área da cultura, educação, desporto, ambiente e bem-estar, além de melhorias de espaços públicos, equipamentos e acessibilidades. O montante máximo por proposta é de 75 mil euros. Marcelo Rebelo Sousa participa esta terça-feira em Almodóvar numa sessão do projeto Ler Está na Moda. O projeto nacional é promovido pelo antigo chefe de Estado em parceria com a Rede de Bibliotecas Escolares, pretende promover a leitura na vida dos adolescentes. Para a sessão de Almodóvar, o agrupamento de escolas escolheu o subtema Da Pedra ao Ecrã, Como Lemos, Escrevemos e Comunicamos, estabelecendo uma relação entre a escrita do Sudoeste, enquanto importante património histórico e cultural do Conselho, e a evolução dos suportes e formas de leitura, escrita e comunicação até à atualidade. A sessão decorre a partir das 14 horas nas instalações da Escola Básica e Secundária Dr. João de Brito Camacho. Ponto final nas notícias, estamos em permanente atualização.
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2: Comprometidos, estamos de regresso para esta última parte.
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0: No restante território, de facto, com a subida de temperatura para 12 e 13, teremos valores de temperaturas máximas que vão variar no restante território, portanto, à parte daquela faixa costeira que eu falei, entre os 20 e 24, 25 e os 30 graus, e mesmo em alguns locais do interior do Alentejo, a parte mais interior do Val do Tejo, poderemos ter valores superiores a 30 graus, ali a variar entre os 31 e os 33, 34 graus.
1: As previsões para hoje e amanhã, temperaturas máximas vão subir e podem chegar e podem ultrapassar os 30 graus.

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2: Poucas nuvens, sol, máxima de 29, mínima de 14. Amanhã sobe aos 30, com céu limpo, máxima de 30, mínima de 17.
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0: Médicos e diretores clínicos voltaram a lançar alertas para o turismo de saúde. São milhares de estrangeiros que vêm de propósito a Portugal para usar os serviços de saúde e muitas deixam dívidas que nunca são pagas.
1: Pessoas que vêm literalmente do aeroporto para o hospital. E muitas delas é a primeira vez que pisam território nacional. Isso, nós vemos isso na operação. E mulheres que vêm ter a criança e à consulta do quinto dia já não respondem a contactos nem aparecem.
0: Profissionais avisam para a pressão do turismo de saúde sobre o SNS, estrangeiros que vêm de propósito ao nosso país para usar os serviços de saúde e deixam dívidas que nunca serão pagas.

No início do Congresso da Confederação Nacional de Instituições Particulares de Solidariedade Social, o seu presidente pediu atenção particular aos idosos e insiste na ideia da inclusão da proteção social como direito universal na Constituição.

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1: Kristen Stewart volta a trabalhar com Olivier Assayas em Spiritual World, filme de inspiração sobrenatural que terá também Vicky Krieps, Riley Keough e Wagner Moura no elenco. A rodagem está prevista para decorrer de fevereiro a abril do próximo ano entre França e Alemanha.
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0: De há um ano, quando a CDU obteve 991 votos e 4 mandatos, o PS 961 votos e 4 mandatos e o Chega 236 votos e 1 mandato. A solução para o impasse volta às mãos dos eleitores, que serão chamados a umas eleições intercalares no dia 10 de janeiro, mas há muito tempo que os candidatos estão escolhidos. A enfermeira Sandra Albino volta a ser a candidata da CDU, ao passo que o Partido Socialista aposta no novo rosto, o do engenheiro informático João Pedro Alexandre. A Olivum, Associação de Olivicultores e Lagares de Portugal, realiza hoje, nas instalações do NERB, em Beja, a 13ª edição das Olivium Talks. O evento anual reúne especialistas, decisores políticos e profissionais do setor para discutir os principais desafios e oportunidades que afetam o mercado global do azeite. Ao longo da manhã, os painéis em debate centram-se na globalização e no impacto da geopolítica nos mercados de azeite. Será também apresentado o estudo Radar de Mercado, Consumo de Azeite em Portugal. Mais tarde, a discussão foca-se na sustentabilidade produtiva perante a redução de substâncias ativas, pacote Omnibus. Um acordo estabelecido entre o município de Ourique e as Infraestruturas de Portugal permitiu concluir recentemente a repavimentação da Estrada Nacional 264 entre os quilómetros 0 e 1398 em Santana da Serra. Marcelo Guerreiro, presidente da autarquia, refere nas suas redes sociais que este acordo não foi atingido por acaso, uma vez que a estrada foi pavimentada e passará agora para a gestão municipal. Recorde-se que a estrada municipal que liga este troço ao Conselho de Almodóvar foi alvo de arranjos por parte do município há 10 anos, tendo ficado este troço da Nacional 264 por reparar. O modelo seguido neste caso agrada à autarquia de Ourique, que agora espera um acordo idêntico com as Infraestruturas de Portugal para a requalificação do IC1, da Estrada da Funcheira e da Estrada da Barragem do Monte da Rocha. As 19 propostas finais que foram submetidas no âmbito do processo do Orçamento Participativo de Odmira vão estar em votação até ao final deste mês. Em comunicado, a autarquia explicou que na votação podem participar cidadãos residentes, trabalhadores ou estudantes do Conselho de Odmira, sendo permitida uma única votação por cidadão. A votação pode ser feita por SMS através do site oficial www.op.com-odmira.pt ou de forma presencial no balcão único do município e nas juntas de freguesia do Conselho. Segundo a Câmara, as propostas em votação incidem em projetos na área da cultura, educação, desporto, ambiente e bem-estar, além de melhorias de espaços públicos, equipamentos e acessibilidades. O montante máximo por proposta é de 75 mil euros. Marcelo Rebelo Sousa participa esta terça-feira em Almodóvar numa sessão do projeto Ler Está na Moda. O projeto nacional é promovido pelo antigo chefe de Estado em parceria com a Rede de Bibliotecas Escolares, pretende promover a leitura na vida dos adolescentes. Para a sessão de Almodóvar, o agrupamento de escolas escolheu o subtema Da Pedra ao Ecrã, Como Lemos, Escrevemos e Comunicamos, estabelecendo uma relação entre a escrita do Sudoeste, enquanto importante património histórico e cultural do concelho, e a evolução dos suportes e formas de leitura, escrita e comunicação até à atualidade. A sessão decorre a partir das 14 horas nas instalações da Escola Básica e Secundária Dr. João de Brito Camacho. Ponto final nas notícias, estamos em permanente atualização.
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0: 14 horas. 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

Chamie T regressa triunfante à cena musical com o seu mais recente trabalho. No seu sexto projeto, foca-se no enigma do sul de Londres, confrontando os seus antigos demónios.

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Os Aerosmiths estão de volta aos palcos para dois concertos especiais. O grupo vai atuar ao lado de uma série de convidados, entre os quais Slash, Run DMC e Heart. 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
2: São 18 horas.
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1: Começamos por conhecer os temas que marcam a atualidade regional. 10 de janeiro é dia de eleições intercalares em Ferreira do Alentejo. Olivum Talks, geopolítica, mercados e sustentabilidade em foco. Santana da Serra, estrada do Guilherme requalificada. Propostas do Orçamento Participativo de Odmira já podem ser votadas. Marcelo Rebelo Sousa promove o gosto pela leitura em Almodóvar. Estes são os temas. Desenvolvimento já a seguir.
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1: Tempo a desenvolvermos a informação regional. As eleições intercalares na freguesia de Ferreira do Alentejo realizam-se no próximo dia 10 de janeiro. A data é avançada pelo gabinete do Ministro da Economia e da Coesão Territorial. O povo de freguesia de Ferreira do Alentejo volta a ser chamado às urnas no início de 2027, em consequência da renúncia de Sandra Albino e dos restantes eleitos da CDU. Uma decisão sustentada na incapacidade em formar um executivo ao fim de 7 sessões. Perante este cenário, foi necessária a intervenção do Governo. O secretário de Estado da Administração Interna, Telmo Correia, nomeou uma comissão administrativa da freguesia, composta por 2 eleitos da CDU e 1 do PS. Uma composição que respeita aos resultados eleitorais de há um ano, quando a CDU obteve 991 votos e 4 mandatos, o PS 961 votos e 4 mandatos e o Chega 236 votos e 1 mandato. A solução para o impasse volta às mãos dos eleitores, que serão chamados a umas eleições intercalares no dia 10 de janeiro, mas há muito tempo que os candidatos estão escolhidos. A enfermeira Sandra Albino volta a ser a candidata da CDU, ao passo que o Partido Socialista aposta no novo rosto, o do engenheiro informático João Pedro Alexandre. A Olivum, Associação de Olivicultores e Lagares de Portugal, realiza hoje, nas instalações do NERB, em Beja, a 13ª edição das Olivium Talks. O evento anual reúne especialistas, decisores políticos e profissionais do setor para discutir os principais desafios e oportunidades que afetam o mercado global do azeite. Ao longo da manhã, os painéis em debate centram-se na globalização e no impacto da geopolítica nos mercados de azeite. Será também apresentado o estudo Radar de Mercado, Consumo de Azeite em Portugal. Mais tarde, a discussão foca-se na sustentabilidade produtiva perante a redução de substâncias ativas, pacote Omnibus. Um acordo estabelecido entre o município de Ourique e as infraestruturas de Portugal permitiu concluir recentemente a repavimentação da Estrada Nacional 264 entre os quilómetros 0 e 1398 em Santana da Serra. Marcelo Guerreiro, presidente da autarquia, refere nas suas redes sociais que este acordo não foi atingido por acaso, uma vez que a estrada foi pavimentada e passará agora para a gestão municipal. Recorde-se que a estrada municipal que liga este troço ao Conselho de Almodóvar foi alvo de arranjos por parte do município há 10 anos, tendo ficado este troço da Nacional 264 por reparar. O modelo seguido neste caso agrada à autarquia de Ourique, que agora espera um acordo idêntico com as infraestruturas de Portugal para a requalificação do IC1, da Estrada da Funcheira e da Estrada da Barragem do Monte da Rocha. As 19 propostas finais que foram submetidas no âmbito do processo do Orçamento Participativo de Odmira vão estar em votação até ao final deste mês. Em comunicado, a autarquia explicou que na votação podem participar cidadãos residentes, trabalhadores ou estudantes do Conselho de Odmira, sendo permitida uma única votação por cidadão. A votação pode ser feita por SMS através do site oficial www.op.com-odmira.pt ou de forma presencial no balcão único do município e nas juntas de freguesia do Conselho. Segundo a Câmara, as propostas em votação incidem em projetos na área da cultura, educação, desporto, ambiente e bem-estar, além de melhorias de espaços públicos, equipamentos e acessibilidades. O montante máximo por proposta é de 75 mil euros. Marcelo Rebelo Sousa participa esta terça-feira em Almodóvar numa sessão do projeto Ler Está na Moda. O projeto nacional é promovido pelo antigo chefe de Estado em parceria com a Rede de Bibliotecas Escolares, pretende promover a leitura na vida dos adolescentes. Para a sessão de Almodóvar, o agrupamento de escolas escolheu o subtema Da Pedra ao Ecrã, Como Lemos, Escrevemos e Comunicamos, estabelecendo uma relação entre a escrita do Sudoeste, enquanto importante património histórico e cultural do Conselho, e a evolução dos suportes e formas de leitura, escrita e comunicação até à atualidade. A sessão decorre a partir das 14 horas nas instalações da Escola Básica e Secundária Dr. João de Brito Camacho. Ponto final nas notícias, estamos em permanente atualização.
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0: 22 horas.
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0: 3 horas.
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Cento e um ponto quatro. 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